0: Vencido aqui. Fatoumata Diawara.
1: Roberto Fonseca. Merci.
0: Merci.